0: Agora na Portal, pontualmente 9 horas.
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2: O PL já tem a maior bancada no Senado e ficará maior ainda em 2027 após eleger 19 senadores neste domingo, chegando a 28 representantes, mostrando a força do ex-presidente Bolsonaro. O partido de Flávio Bolsonaro conseguiu fazer dobradinha ao eleger os dois senadores em 4 estados e no Distrito Federal. Entre os eleitos está a ex-primeira-dama Michele Bolsonaro. Em segundo lugar, ficou o MDB, que elegeu 7 senadores, mas reduziu sua bancada de 9 para 8 integrantes. Já o PT do presidente Lula elegeu 6 senadores e vai manter o mesmo tamanho de bancada, com 9 parlamentares, entre eles Humberto Costa e Marília Arraes, aqui de Pernambuco. O russo Daniil Medvedev foi desclassificado da semifinal do ATP 500 de Pequim contra Novak Djokovic, depois de acertar uma bola que havia rebatido no muro e atingir um espectador no olho. Número 5 do mundo, Medvedev perdia por 7/5 na partida desta segunda-feira. Depois de perder um ponto, o russo bateu na bola quando ela voltou da parede e a mandou em direção às arquibancadas.
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0: 9:02 na Portal.
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1: Toda vez que eu faço um espetáculo de teatro, um show de teatro, eu tenho um repertório que eu obedeço desde a estreia até o último dia da temporada. E normalmente quando eu volto pra minha casa, nos meus dias de folga, eu sempre me pego com o violão cantando músicas não incluídas no repertório de cena. Normalmente são músicas muito românticas, muito apaixonadas, apenas ligadas ao coração. E essas músicas sempre me são lembradas através de gravações da extraordinária Dalva de Oliveira. A Dalva tinha a coragem e o jeito de cantar num palco, o que até então eu só tinha coragem e jeito de cantar dentro da minha casa.

0: O programa de hoje vai ficando por aqui. Um grande abraço.
1: É final de programa e o Boa Noite na Portal fica por aqui. Siga sintonizado.
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6: Na Portal 10 e 2.
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1: Portal FM 10 e 13.

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1: 10h36 na Portal FM.

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1: Meia-noite 4 na Portal.

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2: Rádio Portal, 1:02.
3: O Nobel de Medicina foi para três cientistas que desenvolveram um interruptor sensível à luz que pode controlar células nervosas no cérebro vivo, ligando-as ou desligando-as. Carl, Peter e George dividirão um prêmio de 12 milhões de coroas suecas, o equivalente a 6,2 milhões de reais. Tudo começou com uma alga que nada em direção à luz. Dois deles acharam nela proteínas que transformam luz em impulso elétrico. O terceiro levou o gene para neurônios de roedores e, com fibras ópticas, chegou a mexer os bigodes dos animais. Segundo o comitê do Nobel, a técnica ajuda a mapear quais células fazem o que no cérebro e, em estudos com animais, a investigar doenças como demência e epilepsia. No ensaio clínico, ela devolveu parte da visão a um homem cego.
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2: Rádio Portal, 1:04.

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1: Pontualmente, 2 da manhã.
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1: 2:02.

Deus quer a sua noiva adornada, santificada. Aquele que está vivo, que venceu a morte, ele foi, mas ele disse: eu vou vos preparar um lugar. Então esteja preparado quando ele vier chamar o teu nome. Maranata.

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1: 3:05.

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1: A fé em Deus lhe impulsiona a seguir em frente. A gratidão faz reconhecer cada bênção no caminho.
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3: 3:06.

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2: Agora 4:02.
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4: Tarcísio de Freitas, do Republicano, derrotou Fernando Haddad, do PT, por 62,6% a 36,4% e voltará ao Palácio dos Bandeirantes, em São Paulo. Essa foi a quarta derrota do candidato da extrema esquerda. Aqui em Pernambuco, a fatura foi no primeiro turno. Raquel Lira, do PSD, foi reeleita com 53,2%, derrotando o candidato do PSB, João Campos, que era apoiado pelo presidente Lula. A CBF confirmou as datas e os horários dos próximos amistosos da seleção brasileira. O Brasil enfrentará Japão e Singapura durante a data FIFA de novembro em partidas que serão disputadas no Estádio Nacional de Singapura. O primeiro compromisso será contra o Japão no dia 14 de novembro, às 7:15, no horário de Brasília. 3 dias depois, em 17 de novembro, a seleção brasileira encara Singapura às 7 horas.
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5: Não se assuste. Todas as coisas cooperam para o bem dos que amam a Deus. O que Deus faz, hoje você não entende, mas entenderá depois.
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1: Hora de acordar, 5 horas, 1 minuto.
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1: Manguaça! Hora de acordar, 5 horas, 1 minuto.
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0: Celestino Gomes. Isso, dá um abraço, cabaré.
1: Vai meu abraço também, Marcel, com esse meu irmãozinho de Petrolina, que passou a vida fazendo canções nas telas do Bem Amar.

0: Geraldinho Azevedo. Saudade lá de Petrolina.
1: Pois é, velho. Eu saí de lá, mas lá não saiu de mim.
0: Você tá realizando um grande sonho meu. Cantar com Geraldo Azevedo.
1: Obrigado. É uma honra muito grande.
2: Eita, forró, não vai dar vigia.

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2: Quem conhece o Chico Lopes aí? Quem conhece? Alô, Chico Lopes, vem cá, meu filho. Eu vou cantar uma parte e você canta outra, tá certo?
3: Primeiro eu faço a segunda, né?
2: Eu faço a primeira, você faz a segunda. Vamos lá, banda Aquários. Eu vou imitar o Chico Lopes agora, hein?

0: 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Essa não é, essa sou admirador. 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
1: É com você, Chico Lopes.

0: Cadê virador? Valeu, Chico Lopes. Qual sou eu?
1: Porra,
0: sou eu,
1: bicho.
0: Qual sou eu?
1: Chico Lopes melhorou pra caramba.
0: Melhorou, rapaz.
1: Porra.
0: Acho que eu...
1: Cara, tá cantando legal no
0: qual
1: tempo.
0: Qual sou eu? De novo. Obrigado, Chico Lopes. Valeu, garoto.

0: Essa dupla aí não vai ter o que falar.
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3: Olha a hora certinha, 5 da manhã, 57 minutos.
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3: Olha a hora certinha, 5 da manhã, 57 minutos.

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0: Deus lhe dá a esperança de um futuro melhor. A gratidão o faz apreciar o presente.
1: Manguaça! Olha a hora certinha, são 5 da manhã, 59 minutos.
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1: 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Aplausos, Cícero Mariano e Cícero Justino.
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2: Olha a hora certinha pra você, 7:01.
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0: Olha a hora certinha, são 7:02.
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2: 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Trope, não é possível. Repara quem vem ali, ó, Trope. Será que tu vem roubar minhas galinhas?
3: Que isso?
2: Olha aqui, cara. Tem gente que tem galinha também.
3: Que isso, coronel? Eu não mudei de profissão agora?
2: Ai, mudaste de profissão. Estás trabalhando em quê?
3: Trabalho no jornal.
2: Ah, quer dizer que tu agora é jornaleiro?
3: Não, coronel, sou repórter.
2: Ah, repórter, quer dizer que deixaste de roubar galinha, que era uma coisa mais despanaviada.
3: É, e além disso, coronel, tava aparecendo umas galinhas falsificadas, sabe? Estão falsificando galinha
2: agora. Estão falsificando, tá bom, apoio tá certo.
3: Mas sim, coronel, aproveitando a oportunidade,
2: eu... Antes de tudo, eu quero lhe perguntar, você viu seu mané?
3: Falei com ele nesse instante.
2: E como vai, seu mané? Seu mané vai banha.
3: Seu mané naquela simpatia, né, coronel? Também, aliás, eu vou entrevistar ele também.
2: Sim.
3: Mas sim, coronel. O senhor permite que eu lhe faça algumas perguntas?
2: Possa fazer, Watrop. Você é a pessoa indicada.
3: Coronel, nessa fase política, se fala muito em força da esquerda e da direita. Sendo o coronel um homem de muito prestígio na política, o coronel é da esquerda ou da direita?
2: Sou da direita.
3: Coronel tem mais força na direita?
2: Eu tenho mais força na direita.
3: Por quê?
2: Porque eu nunca dei um tabefe na cara de um pra não ver a queda do bicho no chão.
3: Bem, coronel, é assim, não é?
2: Ah, pois é isso mesmo.
3: Coronel, me diga uma coisa, o senhor se considera um latifundiário?
2: Não, latifundiário é o nome do meu cachorro.
3: Mas...
2: É, porque latifundiário, eu tenho um cachorro que late todo dia no fundo do quintal. Quer dizer que ele é latifundiário.
3: Sim, é, não é?
2: Pois é.
3: Coronel... Mais uma pergunta.
2: Diga.
3: Coronel, quando o senhor se casou com a sua excelentíssima e amada Felomena, o pai dela demorou a dar o sim?
2: Pessoa, ele só demorou enquanto nós trocava bala 4 horas. Nós troquemos bala 4 horas depois que ele viu os filhos dele despanaviados e desmantelados, uns 8 meninos lá pelo chão, então ele resolveu dar o sim.
3: Foi assim, né?
2: Foi assim.
3: Apoio tá certo. Coronel, e seu filho mais velho?
2: Meu filho mais velho, eu tô meio despanaviado e vou brigar com o delegado agora mesmo. Porque eu saí de casa bem cedo e ele é lecto da rádio, pelo que eu vi, ele foi preso.
3: Foi preso?
2: Foi preso, mas vai sair, Watrop.
3: Mas, coronel, e ele foi preso por quê?
2: Eu sei que ele tá preso porque na hora que eu ia saindo de casa, eu vi quando ele tava dizendo pelo rádio, meus amigos, nesse momento, vamos entrando em cadeia. E enfim, meu, não é preso, tropa.
3: Não. Não pode ser. Um filho de um coronel não pode ser preso.
2: Aliás, de maneira nenhuma.
3: Eu vou protestar isso no jornal.
2: Posso protestar.
3: Coronel, o senhor não é um católico?
2: Sou católico.
3: Mas, coronel, eu soube que o senhor andou tendo uma desavença com o padre.
2: Briguei com o padre, sou católico, mas briguei com o padre e me enrolei com o sacristão na porta da igreja. Foi o maior bolo do mundo.
3: O quê?
2: Tudo isso por causa de um checo. Recebi um checo de um político e quando acabar fui trocar o checo no banco. Cheguei no banco, fui trocar o cheque. Quando cheguei lá que mostrei, o homem do banco, o gerente, disse: bom, coronel, aqui é filiar, esse cheque só pode ser trocado na matriz. Eu fui lá e o padre disse que não pagava.
3: Ah, assim, né, coronel?
2: Mas tá aqui pronta, tropa. Tá aqui a nota premissória dos 50 conto. E ele vai me pagar, nem que seja na premissória.
3: Coronel, de fato, tá certa a promissória, selada direitinho. Aliás, se o senhor quiser, coronel, não se acanhe, eu posso dar o meu aval também.
2: Pois é, não tem problema, posso... mas tá aqui.
3: Tá, agora, coronel, pra que esse pozinho branco aqui?
2: Na promissória? Esse pozinho branco na promissória é açúcar, porque o homem do banco disse que só tirava se a letra tivesse adoçada. E eu já adocei logo que é pra moda haver em concha branca.
3: Coronel... Eu sei que o senhor é um homem, assim, de muita fama. Agora, me disseram que o senhor era um homem, assim, que tinha uma voz bonita. E eu gostaria de ouvir uma loa,
2: eu vou cantar música aqui para meus amigos que estão presentes a bonita música de Moacir Franks.
3: Bem.
2: Suai, velha noite. E atenção que vocês vão ouvir uma música bonita.
3: É bonita, é bonita.
2: É tancar, Emanuite. Ei, boi, boi, ei, boi, vaca velha.
3: Pare, pare. Nessa música não tem boi não, coronel.
2: Mas o boi é meu, eu boto onde eu quiser.
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2: Agora na Portal FM 8:02. O candidato Anthony Garotinho, do Republicanos do Rio de Janeiro, desistiu do recurso no TSE contra o indeferimento da sua candidatura ao governo do estado. Com isso, Douglas Ruas, do PL, pode ser declarado eleito ainda no primeiro turno. Só lembrando, a candidatura de Garotinho foi barrada pela Justiça Eleitoral do Rio por uma condenação por improbidade administrativa. A defesa alegava que a inelegibilidade já tinha acabado e recorreu, mas desistiu. No atual cenário, Ruas ficou pouco abaixo dos 50%, porque os votos de Garotinho entraram no cálculo. Sem eles, a base total encolhe e Ruas chega a 50,88% dos votos válidos.
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8: Fábio Santos. Bom dia.
2: Rádio Portal e a hora 8:04.

com alegria, pensamento positivo e o melhor da música e da notícia aqui na Melhor. Tamo junto. A Maria Bethânia abre o programa de hoje com Balada de Gisberta.

0: Portal FM 8:15.
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1: Agora na Portal 8:36. O brasileiro nunca financiou tanto veículo quanto nos últimos 15 anos. Só em agosto, quase 684 mil veículos foram comprados a prazo, o melhor agosto desde 2011. O problema? Os atrasos acompanharam. As dívidas com mais de 90 dias de atraso bateram o maior nível desde 2012, puxadas pelos juros e pela renda apertada, segundo o setor. Na prática, os bancos ficaram mais exigentes. No líder do segmento, para quem tem score baixo, a parcela de entrada média varia de 20% a 30%. Morreu nesta segunda-feira, dia 5, aos 59 anos, Carlos Alberto Dias, ex-jogador do Botafogo, Vasco, Flamengo e Fluminense e atual técnico do Ipiranga. A informação foi divulgada pelo clube pernambucano. Segundo o clube, Carlos Alberto apresentou um quadro de fadiga, febre, vômitos e diarreia no sábado e foi medicado. Na manhã do domingo, com a persistência dos sintomas, o treinador deu entrada na UPA de Santa Cruz do Capibaribe, onde recebeu atendimento e foi liberado após a apresentar melhora. Por volta das 10 da noite do mesmo dia, Carlos Alberto voltou a passar mal e apresentou dores no peito. O técnico retornou à unidade de saúde e, após avaliação, foi encaminhado ao Hospital Mestre Vitalino em Caruaru para atendimento cardiológico. Ele, no entanto, não resistiu.
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5: A motivação que vem de Deus é um presente. A gratidão é a forma de retribuir esse presente.
1: Oito horas 39 minutos.

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1: Aqui em Arco Verde, a capital do sertão, pontualmente 9 da manhã. O mercado financeiro da Argentina pegou carona no Flávio Day e vários ativos domésticos e estrangeiros apresentaram alta nesta segunda. Um forte contraste ante o comportamento da semana passada, quando ações e títulos se desvalorizaram devido a fatores internacionais e as dúvidas dos investidores sobre a recuperação econômica. Além do resultado do primeiro turno da eleição brasileira, os veículos noticiosos argentinos também citaram como fator para a recuperação a renovação do apoio ao país feita pelo secretário do Tesouro dos Estados Unidos, que garantiu que, se necessário, retornaria para ajudar financeiramente a Argentina, como aconteceu em 2025.
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6: Fábio Santos. Bom dia!
1: 9 e 3 na Portal FM.

0: Portal FM, a hora 9:14.
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1: Agora na Portal 9:30. Bom dia. O ex-presidente Jair Messias Bolsonaro pediu ao ministro do STF, Supremo Tribunal Federal, Alexandre de Moraes, que restabeleça a permissão para que ele possa receber visitas ordinárias, o que permitiria um encontro com Flávio Bolsonaro do PL antes do segundo turno. Neste domingo último, o senador Flávio Bolsonaro alcançou a liderança na disputa pela presidência da República com 47,03 pontos contra 45,16 de Lula.
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1: Portal 9:33 na Portal.
6: Pode ser de pé, viu?
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Eu te quero de volta. Você faz falta no grupo de louvor. Você faz falta no grupo de dança. Você faz falta na escolinha. Ele está falando pra você: volta. Volta. Eu sei que você sente falta dele, então volta. Quando você vai dormir, você fala pra Deus: Pai, eu sinto a falta, mas eu não tenho forças pra voltar. Mas o Espírito Santo de Deus, ele está te dando uma injeção de ânimo nesse momento. Ele está falando para você: hoje é o seu dia, volta. Hoje é o seu dia, volta. Hoje é o seu dia, volta. Eu queria, onde você estiver agora, vocês que estão aqui, que você fechasse os seus olhos e erguesse as suas mãos em forma de agradecimento ao Senhor Jesus, porque Ele já está aqui, Ele já está na sua casa, Ele já está presente aqui.

0: Portal 10 e 4.
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0: O Me Passa o Ketchup ficou diferente. Restaurantes e lanchonetes do estado de São Paulo não podem mais oferecer bisnagas de molhos para uso compartilhado. Agora, os condimentos precisam ser oferecidos em porções individuais de uso único, os sachês. A mudança faz parte de uma nova regra da vigilância sanitária para reduzir o risco de contaminação cruzada pelo contato dos recipientes com alimentos já mordidos. Outras cidades na região sudeste também adotaram a mudança.
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0: Portal FM 10 e 17.
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2: Aqui na Portal 10h34. Lula do PT e Flávio Bolsonaro do PL vão se enfrentar no segundo turno, repetindo pela terceira vez a polarização entre o lulismo e o bolsonarismo iniciada em 2018. Flávio teve 47% e Lula 45,1% dos votos válidos, menos 3,4 milhões do que em 2022. Flávio disse que o Brasil quer mudança, enquanto Lula declarou que estava convencido de que venceria no primeiro turno. Quanto aos apoios no segundo turno, Romeu Zema, do Novo, sinalizou apoio a Flávio ao afirmar que onde estiver PT, estará contra. Jacuri disse que não vai apoiar ninguém.
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2: O russo Daniil Medvedev foi desclassificado da semifinal do ATP 500 de Pequim contra Novak Djokovic, depois de acertar uma bola que havia rebatido no muro e atingir um espectador no olho. Número 5 do mundo, Medvedev perdia por 7/5 e 5 terços na partida desta segunda-feira. Depois de perder um ponto, o russo bateu na bola quando ela voltou da parede e a mandou em direção às arquibancadas.
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2: Aqui na Portal 10h37.

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As misericórdias do Senhor são a causa de nós não sermos consumidos. É porque elas se renovam todos os dias que eu e você estamos aqui de pé.

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1: Portal FM, agora 11 horas 5 minutos. Ibovespa dispara com Flávio Day e tem maior alta em 6 anos, passando dos 200 mil nesta segunda-feira, o dia seguinte ao primeiro turno da eleição, que surpreendeu positivamente quem estava torcendo para a oposição. Foi uma avalanche de votos na oposição que cumpriu a promessa de fazer maioria na Câmara dos Deputados e no Senado Federal. O resultado acabou gerando um clima de euforia como há muito tempo não se via na Bolsa de Valores brasileira.
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0: Portal FM 1119.
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0: relação com o Pai, o amor que te resgata. 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
1: Dá pra ser boca de Deus pra quem tá do lado, dá? Diga pra ele, agora diga com força, com graça, diga adore, que ele cuida nos mim.

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1: Portal FM 11:32. O PL já tem a maior bancada no Senado e ficará maior ainda em 2027 após eleger 19 senadores neste domingo, chegando a 28 representantes, mostrando a força do ex-presidente Bolsonaro. O partido de Flávio Bolsonaro conseguiu fazer dobradinha ao eleger os dois senadores em 4 estados e no Distrito Federal. Entre os eleitos está a ex-primeira-dama Michele Bolsonaro. Em segundo lugar, ficou o MDB, que elegeu 7 senadores, mas reduziu sua bancada de 9 para 8 integrantes. Já o PT do presidente Lula elegeu 6 senadores e vai manter o mesmo tamanho de bancada, com 9 parlamentares, entre eles Humberto Costa e Marília Arraes, aqui de Pernambuco.
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1: Bom dia. 11:35 na Portal. 20.

0: com esse sucesso a gente encerra o programa de hoje. Grande abraço!
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5: Aqui na Portal, 12:02.
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5: Portal FM e a hora, 12:03.
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1: Portal FM, agora 12:21.

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1: Portal FM, meio-dia e 57.

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2: Portal FM, agora 1:01.
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1: Aqui na Portal, 1:15.

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2: Na sua Portal FM, 1:52.

0: Portal FM, pontualmente 2 horas.
1: O Nobel de Medicina foi para 3 cientistas que desenvolveram um interruptor sensível à luz que pode controlar células nervosas no cérebro vivo, ligando-as ou desligando-as. Carl, Peter e George dividirão um prêmio de 12 milhões de coroas suecas, o equivalente a 6,2 milhões de reais. Tudo começou com uma alga que nada em direção à luz. 2 deles acharam nela proteínas que transformam luz em impulso elétrico. O terceiro levou o gene para neurônios de roedores e, com fibras ópticas, chegou a mexer os bigodes dos animais. Segundo o comitê do Nobel, a técnica ajuda a mapear quais células fazem o que no cérebro e, em estudos com animais, a investigar doenças como demência e epilepsia. No ensaio clínico, ela devolveu parte da visão a um homem cego. As eleições de 2026 levaram às urnas uma série de personalidades conhecidas do esporte. Ex-jogadores de futebol, atletas olímpicos, técnicos e dirigentes disputaram vagas para deputado federal, deputado estadual, deputado distrital, senador e até governador. A maioria dos candidatos ligados ao esporte não conseguiu um novo mandato ou não conquistou uma cadeira. Entre os nomes de maior projeção que ficaram fora estão Edmundo, Luiz Fabiano, Vanderlei Luxemburgo, Leila do Vôlei, Marcelinho Carioca, Sara Menezes e Maurício Souza. Por outro lado, alguns conseguiram manter espaço na política ou entrar pela primeira vez no legislativo. Danley, Luiz Lima, Bobô, Felipe Sertanejo e Rosenha, que estão entre os nomes do esporte que saíram das urnas com mandato.
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0: Portal 2 e 2.
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0: Boa tarde, minha gente. Sandro Cavalcante por aqui até o final da tarde no comando de mais um Boa Tarde na Portal. E no Boa Tarde tem música, tem notícia, tem você com a gente fazendo a grande audiência. Pessoal nas associações dos bairros, a turma do leite, pessoal da coleta seletiva, nossos amigos carroceiros, ao pessoal do frete, carreteiros, taxistas, mototaxistas, pessoal da saúde, da segurança. Aquele abraço em especial pra você. Vamos de música!

estética da alma revela. A luz encanta, ilumina a tela, erupção onde a imagem abisma. Espelha as formas, os vitrais, aos pés dos deuses a ponte. A face reflete na fonte, o céu em tom de cristais. Entender o divino sentido na contemplação da aurora, o crepúsculo, o véu que aflora ao olho em tudo.

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1: Portal FM 1218.

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1: Portal FM 3 e 2.
2: Lula do PT e Flávio Bolsonaro do PL vão se enfrentar no segundo turno, repetindo pela terceira vez a polarização entre o lulismo e o bolsonarismo iniciada em 2018. Flávio teve 47% e Lula 45,1% dos votos válidos, menos 3,4 milhões do que em 2022. Flávio disse que o Brasil quer mudança, enquanto Lula declarou que estava convencido de que venceria no primeiro turno. Quanto aos apoios no segundo turno, Romeu Zema, do Novo, sinalizou apoio a Flávio ao afirmar que onde estiver PT, estará contra. Jacuri disse que não vai apoiar ninguém.
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4: Não se assuste. Todas as coisas cooperam para o bem dos que amam a Deus. O que Deus faz, hoje você não entende, mas entenderá depois.
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1: Portal FM 3 e 3.

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E o Boa Tarde na Portal de hoje vai terminando. Já estou com saudade, mas fica triste não, tá? A gente se encontra no próximo programa. Continue ligado na Portal do Sertão FM.

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1: Agora a hora certa, na Portal do Sertão 4:04.
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3: Tarcísio de Freitas, do Republicano, derrotou Fernando Haddad, do PT, por 62,6% a 36,4% e voltará ao Palácio dos Bandeirantes em São Paulo. Essa foi a quarta derrota do candidato da extrema esquerda. Aqui em Pernambuco, a fatura foi no primeiro turno. Raquel Lira, do PSD, foi reeleita com 53,2%, derrotando o candidato do PSB, João Campos, que era apoiado pelo presidente Lula.
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1: Olha a hora, 4:05 na Portal do Sertão.
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1: Resgatando as melodias que embalaram nossos sonhos e os artistas que fizeram história, é hora de sintonizar na emoção. 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
1: 4:32 na Portal FM.
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3: O ex-presidente Jair Messias Bolsonaro pediu ao ministro do STF, Supremo Tribunal Federal, Alexandre de Moraes, que restabeleça a permissão para que ele possa receber visitas ordinárias, o que permitiria um encontro com Flávio Bolsonaro do PL antes do segundo turno. Neste domingo último, o senador Flávio Bolsonaro alcançou a liderança na disputa pela presidência da República com 47,03 pontos contra 45,16 de Lula.
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3: Agora 4:35.
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3: De volta com mais emoção e as músicas que marcaram a época, aqui no programa Do Nosso Tempo. Vamos recordar.

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1: Na Portal 4 e 52.

0: Com as melodias que aquecem a alma, encerramos mais um capítulo do Nosso Tempo. Obrigado pela sua sintonia na Portal FM e por compartilhar essas emoções conosco. Até breve.
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4: Na Portal 5 e 1.
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4: Na Portal 5 e 1.

0: O candidato Anthony Garotinho, do Republicanos do Rio de Janeiro, desistiu do recurso no TSE contra o indeferimento da sua candidatura ao governo do estado. Com isso, Douglas Ruas, do PL, pode ser declarado eleito ainda no primeiro turno. Só lembrando, a candidatura de Garotinho foi barrada pela Justiça Eleitoral do Rio por uma condenação por improbidade administrativa. A defesa alegava que a inelegibilidade já tinha acabado e recorreu, mas desistiu. No atual cenário, Ruas ficou pouco abaixo dos 50%, porque os votos de Garotinho entraram no cálculo. Sem eles, a base total encolhe e Ruas chega a 50,88% dos votos válidos.
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0: 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Na Portal 5 e 6.

0: agora na Portal 5 e 10.
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0: O mercado financeiro da Argentina pegou carona no Flávio Day e vários ativos domésticos e estrangeiros apresentaram alta nesta segunda. Um forte contraste ante o comportamento da semana passada, quando ações e títulos se desvalorizaram devido a fatores internacionais e as dúvidas dos investidores sobre a recuperação econômica. Além do resultado do primeiro turno da eleição brasileira, os veículos noticiosos argentinos também citaram como fator para a recuperação a renovação do apoio ao país feita pelo secretário do Tesouro dos Estados Unidos, que garantiu que, se necessário, retornaria para ajudar financeiramente a Argentina, como aconteceu em 2025.
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0: Portal FM 5:15.

0: o Me Passa o Ketchup ficou diferente. Restaurantes e lanchonetes do estado de São Paulo não podem mais oferecer bisnagas de molhos para uso compartilhado. Agora, os condimentos precisam ser oferecidos em porções individuais de uso único, os sachês. A mudança faz parte de uma nova regra da vigilância sanitária para reduzir o risco de contaminação cruzada pelo contato dos recipientes com alimentos já mordidos. Outras cidades na região sudeste também adotaram a mudança.
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0: O brasileiro nunca financiou tanto veículo quanto nos últimos 15 anos. Só em agosto, quase 684 mil veículos foram comprados a prazo, o melhor agosto desde 2011. O problema? Os atrasos acompanharam. As dívidas com mais de 90 dias de atraso bateram o maior nível desde 2012, puxadas pelos juros e pela renda apertada, segundo o setor. Na prática, os bancos ficaram mais exigentes. No líder do segmento, para quem tem score baixo, a parcela de entrada média varia de 20% a 30%.
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0: 5h27 na Portal.

0: Lula do PT e Flávio Bolsonaro do PL vão se enfrentar no segundo turno, repetindo pela terceira vez a polarização entre o lulismo e o bolsonarismo iniciada em 2018. Flávio teve 47% e Lula 45,1% dos votos válidos, menos 3,4 milhões do que em 2022. Flávio disse que o Brasil quer mudança, enquanto Lula declarou que estava convencido de que venceria no primeiro turno. Quanto aos apoios no segundo turno, Romeu Zema, do Novo, sinalizou apoio a Flávio ao afirmar que onde estiver PT, estará contra. Jacuri disse que não vai apoiar ninguém.
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0: Portal FM 531.

0: Portal 535.
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0: O PL já tem a maior bancada no Senado e ficará maior ainda em 2027 após eleger 19 senadores neste domingo, chegando a 28 representantes, mostrando a força do ex-presidente Bolsonaro. O partido de Flávio Bolsonaro conseguiu fazer dobradinha ao eleger os dois senadores em quatro estados e no Distrito Federal. Entre os eleitos está a ex-primeira-dama Michele Bolsonaro. Em segundo lugar, ficou o MDB, que elegeu 7 senadores, mas reduziu sua bancada de 9 para 8 integrantes. Já o PT do presidente Lula elegeu 6 senadores e vai manter o mesmo tamanho de bancada, com 9 parlamentares, entre eles Humberto Costa e Marília Arraes, aqui de Pernambuco.
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0: Portal 5:40.

0: O ex-presidente Jair Messias Bolsonaro pediu ao ministro do STF, Supremo Tribunal Federal, Alexandre de Moraes, que restabeleça a permissão para que ele possa receber visitas ordinárias, o que permitiria um encontro com Flávio Bolsonaro do PL antes do segundo turno. Neste domingo último, o senador Flávio Bolsonaro alcançou a liderança na disputa pela presidência da República com 47,03 pontos contra 45,16 de Lula.
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0: Na Portal FM, faltam 15 para as 6.

0: O Me Passa o Ketchup ficou diferente. Restaurantes e lanchonetes do estado de São Paulo não podem mais oferecer bisnagas de molhos para uso compartilhado. Agora, os condimentos precisam ser oferecidos em porções individuais de uso único, os sachês. A mudança faz parte de uma nova regra da vigilância sanitária para reduzir o risco de contaminação cruzada pelo contato dos recipientes com alimentos já mordidos. Outras cidades na região sudeste também adotaram a mudança.
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0: 5h53.

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0: O Nobel de Medicina foi para três cientistas que desenvolveram um interruptor sensível à luz que pode controlar células nervosas no cérebro vivo, ligando-as ou desligando-as. Carl, Peter e George dividirão um prêmio de 12 milhões de coroas suecas, o equivalente a 6,2 milhões de reais. Tudo começou com uma alga que nada em direção à luz. Dois deles acharam nela proteínas que transformam luz em impulso elétrico. O terceiro levou o gene para neurônios de roedores e, com fibras ópticas, chegou a mexer os bigodes dos animais. Segundo o comitê do Nobel, a técnica ajuda a mapear quais células fazem o que no cérebro e, em estudos com animais, a investigar doenças como demência e epilepsia. No ensaio clínico, ela devolveu parte da visão a um homem cego.
1: Final de programa, grande abraço para todo mundo, a gente se vê.
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0: Chegamos ao final de mais um dia. É hora de agradecer a Deus. Se até aqui o Senhor nos ajudou, se até aqui nos sustentou, Ele vai continuar nos ajudando. 1 Samuel, capítulo 7, versículo 12. Que possamos nos lembrar das coisas que o Senhor já fez na nossa vida e na vida dos nossos semelhantes. Deus é fiel e poderoso. Ele opera maravilhas. Não há absolutamente ninguém comparável a Ti, ó Senhor. Tu és grande e grande é o poder do Teu nome. Jeremias, capítulo 10, versículo 6. Pois o Senhor é grande e muitíssimo digno de louvor. Ele deve ser mais temido que todos os deuses. 1 Crônicas, capítulo 16, versículo 25. Ao único que faz grandes maravilhas, o seu amor dura para sempre. Salmos 136, 4. Grande é o nosso soberano e tremendo é o seu poder. É impossível medir o seu entendimento. Salmos 147, 5. Dai graças ao Senhor. Invocai o seu nome. Tornai manifestos os seus feitos entre os povos. Relembrai que é excelso o seu nome. Isaías, capítulo 12, versículo 4. 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
2: Aqui na Portal 6 e 3.

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0: 6 e 7 na Portal.
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0: Portal 6h21.
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0: Rádio Portal, 6h25.
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2: E para fortalecer as ações de combate à oferta de apostas de cota fixa no país, o Ministério da Justiça e Segurança criou novas estruturas no âmbito da Secretaria Nacional do Consumidor, a Senacom.
3: O Departamento de Fiscalização e Prevenção de Danos ao Consumidor vai atuar na prevenção e repressão das apostas ilegais e também na manipulação de resultados esportivos.
2: Já a Secretaria Nacional de Direitos Digitais vai acompanhar sistemas e políticas adotados pelas plataformas, analisar relatórios de transparência e notificar provedores e aplicativos que violem a medida provisória.
3: Pagar a mesma conta duas vezes por engano ou ter dor de cabeça com golpes e fraudes são alguns dos problemas enfrentados pelos usuários do Pix.
2: Para evitar situações como essas, o Banco Central aprovou novas regras para reforçar as operações financeiras no país.
3: Além de novas medidas de segurança, trabalhadores poderão utilizar o Pix automático em contas salários para pagamentos recorrentes.
4: O Banco Central aprovou novas regras para aperfeiçoar o Pix, ampliar suas funcionalidades e reforçar a segurança do sistema. As mudanças incluem novidades no Pix automático, regras específicas para cobranças híbridas e novos procedimentos contra fraudes. A partir de 1º de julho de 2027, o Pix automático poderá ser usado em contas salário para pagamentos recorrentes autorizados pelo cliente. A medida amplia as possibilidades de uso da ferramenta, mantendo as restrições já existentes para recebimento e outras operações nessas contas. Outra novidade envolve a cobrança híbrida, que reúne boleto e QR Code do Pix no mesmo documento. Para evitar pagamentos em duplicidade, a nova regra determina o cancelamento automático de um dos instrumentos assim que o outro for pago. Em caso de falhas, o regulamento define responsabilidades das instituições que devem comunicar ao usuário quando houver registro de suspeita de fraude, informar a data da marcação e permitir a revisão da medida. Se a suspeita não for confirmada, o registro deve ser cancelado. Claudimário Carvalho, para a Voz do Brasil.
2: A balança comercial brasileira registrou superávit de US$7,740 bilhões em setembro, uma alta de 146% em relação ao mesmo período do ano passado.
3: Isso significa que o Brasil vendeu mais mercadorias e serviços para outros países do que comprou, resultando em um saldo positivo para a economia do país.
2: Os dados foram divulgados hoje pela Secretaria de Comércio Exterior do Ministério do Desenvolvimento, Indústria, Comércio e Serviços.
3: Os destaques nas vendas foram para o petróleo bruto, minério de cobre, combustíveis, soja, farelo de soja e café não torrado.
2: Aparelhos auditivos, cadeiras de rodas, camas hospitalares e até mesmo mudanças em imóveis para pessoas com algum tipo de deficiência.
3: Esses são alguns dos itens que podem ser financiados através de crédito acessibilidade, que oferece linha de crédito nos bancos públicos federais para aquisição de produtos e serviços de tecnologia assistiva.
2: Os equipamentos e dispositivos são voltados para dar mais autonomia e independência às pessoas com deficiência.
3: Saiba mais na reportagem de Luana Karen.
5: A linha de crédito Acessibilidade financia a compra de equipamentos, dispositivos e soluções que ajudem na autonomia de pessoas com deficiência. Isadora Nascimento, secretária nacional dos Direitos da Pessoa com Deficiência do Ministério dos Direitos Humanos e Cidadania, lista os itens mais procurados para financiamento.
6: Aparelhos para audição, amplificação sonora, cama hospitalar e também cadeira de rodas, que podem ser elétricas.
5: Entre os demais itens financiáveis estão órteses, próteses e dispositivos de acessibilidade para computadores. A linha também contempla o financiamento de adaptações em imóveis residenciais para acessibilidade. Tanto o Banco do Brasil quanto a Caixa Econômica oferecem a linha de crédito. Sérgio Fernandes de Carvalho Júnior, porta-voz do Banco do Brasil, detalha as condições oferecidas pelo banco.
7: O crédito é destinado a pessoas com renda mensal de até 10 salários mínimos. Os valores financiados podem variar entre R$ 70 e R$ 30 mil reais, e podem financiar até 100% do valor do produto ou do serviço adquirido. O prazo para pagamento é de até 60 meses. A taxa de juros é de 6% ao ano para quem possui renda de até 5 salários mínimos e de 7,5% ao ano para quem possui renda acima de 5 e até 10 salários mínimos.
5: A concessão do financiamento depende da análise de crédito e dos requisitos de cada banco. Por isso, o interessado deve consultar a instituição financeira antes da contratação para verificar valores disponíveis, taxas, prazos e documentação necessária. Reportagem Luana Karen.
2: Uma plataforma digital reúne informações de voluntários da Força Nacional do SUS, que atuam em desastres e emergências de saúde pública.
3: É o Sou Força, que já conta com 3 mil profissionais cadastrados.
2: Os profissionais podem ajudar em cenários de desastres naturais, epidemias e até mesmo para conter os impactos do fenômeno El Niño.
8: O sistema foi criado para organizar a força de trabalho e a mobilização de profissionais voluntários que desejam atuar em desastres e emergências de saúde pública por meio da Força Nacional do SUS. Na plataforma digital Sou Força, estão reunidas informações sobre formação, competências, experiências e disponibilidade de cada profissional cadastrado. Rodrigo Stabile, diretor da Força Nacional do SUS, exemplifica como esses dados são usados na prática.
9: Aconteceu um deslizamento de terra numa tal região. Então eu sei que eu vou precisar de profissionais da logística, profissionais da enfermagem e de medicina. Eu tenho capacidade agora de acionar o voluntário, saber se ele está disponível para aquela missão.
8: O sistema Sou Força, criado em parceria com a Universidade de Brasília, conta com cerca de 3 mil profissionais voluntários cadastrados atualmente. Para Jonas Brandt, epidemiologista e professor do Departamento de Saúde Coletiva da UNB, a ferramenta vai ser uma ajuda importante no enfrentamento dos efeitos de fenômenos climáticos como o El Niño.
10: Cada vez mais a gente tem aumentado essa frequência dos eventos extremos, as mudanças climáticas. O Brasil é um país que tem perspectivas de ser muito afetado pelo El Niño, seja na região norte do Brasil por causa da seca, seja na região sul do Brasil por causa das chuvas. Ter essa lista organizada é muito importante para que a gente possa dar conta dessa resposta esse ano.
8: Quem deseja se voluntariar pode acessar o sistema diretamente pelo site plataforma-fnsus.saude.gov.br. Reportagem Luciana Colares de Holanda.
3: Calor acima do normal, risco de incêndios florestais e mudanças extremas no volume de chuvas.
2: Outubro chegou e os brasileiros vão continuar sentindo os impactos do El Niño em diferentes regiões do país.
3: A previsão dos Centros Nacionais de Monitoramento indica que o fenômeno tem mais de 95% de chance de atingir intensidade muito forte entre outubro e dezembro, com efeitos que devem se prolongar até o início do ano que vem.
11: O Instituto Nacional de Pesquisas Espaciais, INPE, e o Centro Nacional de Monitoramento e Alertas de Desastres Naturais, CEMADEM, alertam para os efeitos do El Niño em todo o país. A quarta edição do painel El Niño 2026-2027 atualiza o cenário do fenômeno climático no Brasil. Entre outubro e dezembro, há probabilidade superior a 95% de que o El Niño alcance intensidade muito forte. Os estudos indicam que o fenômeno deve permanecer pelo menos até o início de 2027. A previsão indica probabilidade de chuva acima da média na região sul, em parte do sudeste e no leste do nordeste. Já em grande parte do norte e em áreas do nordeste e centro-oeste, a tendência é de volumes abaixo da média. As temperaturas devem permanecer acima do normal em quase todo o país. Na agricultura, a menor disponibilidade de água no solo no centro-norte pode interferir na germinação e no estabelecimento da soja da safra 2026-2027, além de afetar pastagens e a oferta de água para os rebanhos. No sul, a maior disponibilidade hídrica favorece o milho de primeira safra, mas o excesso de umidade pode aumentar a ocorrência de doenças no trigo e dificultar a semeadura da soja e do arroz irrigado.
2: Ainda falando de El Niño, para garantir uma boa safra, um dos pontos que o produtor rural deve observar é a previsão do tempo.
3: Com essa informação, é possível definir a melhor época para plantar, reduzindo o risco de perda.
2: E com previsão de intensidade do fenômeno climático, os dados sobre temperatura e clima passam a ser ainda mais importantes.
3: Agora, o agricultor pode contar com mais uma ferramenta, uma página oficial com informações e orientações sobre o El Niño e seus possíveis impactos na agricultura e na pecuária brasileira.
12: Excesso de chuvas ou longos períodos de seca. O fenômeno El Niño deve trazer grandes desafios para a agricultura nos próximos meses. Por isso, o Ministério da Agricultura e Pecuária, em conjunto com o IMET, Instituto Nacional de Meteorologia, criou um site com o objetivo de oferecer prevenção e mitigação para os agricultores. A página traz, por exemplo, informações como clima, seguro rural, zoneamento agrícola de risco climático, assistência técnica e formas de crédito rural. Também estão disponíveis avisos meteorológicos de eventos severos, previsão do tempo para capitais brasileiras e informações técnicas voltadas à agricultura, incluindo tecnologias de ponta desenvolvidas pela empresa brasileira de pesquisa agropecuária, a Embrapa. Essas ações têm como foco fortalecer a gestão integrada dos riscos climáticos, combinando prevenção, boas práticas de manejo, assistência técnica e instrumentos de proteção ao produtor, como o seguro rural. A ideia é prevenir cenários e reduzir riscos. A página na internet pode ser acessada pelo Ministério da Agricultura no endereço gov.br/agricultura. Cleide Lopes, para a Voz do Brasil.
2: Organizações e moradores de 44 cidades da Bahia e de Pernambuco já podem apresentar projetos destinados a ações de recuperação ambiental.
3: A chamada pública do Banco Nacional de Desenvolvimento Econômico e Social, o BNDES, é voltada para a restauração da vegetação e dos recursos hídricos no entorno das usinas de Sobradinho e Itaparica, no Rio São Francisco.
13: Estão abertas as inscrições para o edital Águas do São Francisco, que vai apoiar ações de restauração ecológica da vegetação nativa e revitalização dos recursos hídricos nas áreas de influência dos reservatórios das usinas hidrelétricas de Sobradinho e de Itaparica, na região entre os estados da Bahia e de Pernambuco. A região de abrangência do edital contempla 25 municípios na área do reservatório da usina de Sobradinho e 19 municípios na área do reservatório da usina de Itaparica. O edital é fruto de uma parceria entre o BNDES, Banco Nacional de Desenvolvimento Econômico e Social, e a conta do Programa de Revitalização dos Recursos Hídricos das Bacias Hidrográficas do Rio São Francisco e do Rio Parnaíba. A gerente do Departamento de Meio Ambiente do BNDES, Vera Guedes, detalha os objetivos da seleção.
14: Serão ao todo 20 milhões de reais para apoiar ações de recuperação da vegetação, além de projetos que contribuam para melhorar a quantidade e a qualidade da água, conservar a biodiversidade, mitigar as mudanças climáticas e ampliar a oferta de serviços ecossistêmicos.
13: As inscrições para o edital Águas do São Francisco vão até o dia 2 de dezembro. Você pode obter mais informações no site chamadas.fumbio.org.br. Reportagem André de Barros Lima.
2: Estudantes de instituições federais têm até o dia 14 de novembro para se inscrever no exame de proficiência em língua inglesa.
3: As inscrições podem ser realizadas através do portal epli.ifsp.edu.br.
2: A iniciativa é um exemplo das possibilidades de formação e qualificação oferecidas pelas instituições, que hoje reúnem 755 unidades em todo o país.
3: E nesse mês, a educação profissional e tecnológica completou 117 anos de história no Brasil.
2: Ao longo desse período, ampliou a oferta de cursos técnicos, de graduação e outras oportunidades de formação para milhões de brasileiros.
3: Saiba mais na reportagem de Gabriela Noronha.
15: A técnica de segurança
11: do trabalho, Patrícia Colasso, hoje atua em uma importante empresa de engenharia paranaense do município de Araucária. Ela conta que a formação no Instituto Federal do Estado foi fundamental para a sua trajetória.
15: Eu trabalhava como operadora de máquinas, aí eu quis um crescimento profissional mais avançado. E hoje em dia eu sou formada, eu já faço uma outra graduação, mas tudo se deu início devido a essa formação em segurança do trabalho.
11: O diploma do Instituto Federal também é a aposta de Franciele Pereira para um futuro melhor. No campus estrutural, em Brasília, ela é estudante do curso técnico integrado em meio ambiente e participa de pesquisas, ações de extensão e projetos que relacionam o conhecimento aprendido em sala de aula aos desafios da comunidade.
16: Minha mãe falou que queria muito que eu entrasse no Instituto Federal de Brasília e, cara, representa muita coisa no meu futuro, não só pelos trabalhos que eu desenvolvo aqui e por esse negócio de você apresentar muitos projetos.
11: Os institutos federais são entidades especializadas na educação profissional e tecnológica, oferecendo também educação básica e superior. Atualmente, a rede federal conta com 755 unidades entre camp e polos de inovação. Para Marcelo Bregagnoli, secretário de Educação Profissional e Tecnológica do Ministério da Educação, o diferencial desta modalidade de ensino é o compromisso com o desenvolvimento social e econômico da região.
17: Aquelas matérias que muitas vezes ele não tem uma associação dentro de sala de aula, ela sempre vai estar vinculada a alguma questão prática de resolução com arranjo produtivo, com arranjo social.
11: Embora os institutos federais tenham sido criados em 2008, a educação profissional e tecnológica faz parte da história do Brasil há 117 anos. Uma caminhada que começou oficialmente em 1909. Naquela época, o objetivo era oferecer um ofício aos jovens das classes menos favorecidas. Hoje, são mais de 3 milhões de matrículas na educação profissional técnica de nível médio, segundo o Censo Escolar da Educação Básica, e cerca de 2 milhões de estudantes em cursos tecnológicos de graduação, conforme o Censo da Educação Superior. Para a presidente da Associação Quilombola de Faceira de Chapada do Norte, em Minas Gerais, Ana Maria Pereira, contar com um campus da EPT Quilombola representa uma oportunidade de acesso à formação profissional para indígenas e quilombolas da região.
18: O Campus Quilombo ele vem para nos fortalecer, para garantir para que nós, nossa juventude, permaneçam em nossos territórios.
11: O acesso à educação profissional e tecnológica varia conforme a instituição, o curso e o nível de ensino. Na rede federal, as regras de ingresso são definidas por cada instituição e divulgadas em edital. Nos cursos de graduação, a seleção pode ser feita pela própria instituição ou pelo SISU, conforme as regras de cada curso. Reportagem Gabriela Noronha.
3: Então, para quem quiser fazer o exame de proficiência em língua inglesa, eu vou repetir o portal onde as inscrições podem ser feitas. epli.ifsp.edu.br.
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20: Meu nome é Ana Beatriz Silva e minha dúvida é: como controlar o tempo durante a prova?
21: Quem responde a Ana Beatriz é o professor Tiago Diana. Ele aproveita para dar dicas sobre os principais temas da prova de história. Vale a pena conferir.
22: Fala pessoal, dica importantíssima para você que vai fazer a prova do Enem. Eu vou dividir a minha fala aqui em dois momentos diferentes. O primeiro é sobre a organização da prova e a sua estratégia. São duas provas longas e você aproveitar bem o seu tempo vai ser um grande diferencial competitivo. São 3 minutos por questão. Investe muito no tempo de qualidade, leitura e interpretação da prova. Agora, nos temas de história, que é sempre muito recorrente, tem uma aposta grande na recorrência do tema Brasil-Colônia e principalmente os aspectos da escravidão. Toda vez que você pensar em aspectos de trabalho, economia, cidadania, direito, esses temas estarão presentes na prova e farão você acumular muitos pontos. Em história geral, a pegada história contemporânea, tentando se aproximar dos tempos mais atuais, é muito forte. Você tem uma grande prova e aproveite muito todo o seu estudo e toda a sua dedicação.
21: É isso aí. Se prepare e acompanhe as nossas dicas toda terça-feira aqui na Voz do Brasil e também na radiogov.ebc.com.br.
22: Forte. Você tem uma grande prova e aproveite muito todo o seu estudo e toda a sua dedicação.
21: É isso aí. Se prepare e acompanhe as nossas dicas toda terça-feira aqui na

0: Desenvolvimento Acadêmico Indígena, o PEDAI, tem até 26 de outubro para se inscrever na seleção. O prazo inicial, previsto para 1º de outubro, foi ampliado pela Coordenação de Aperfeiçoamento de Pessoal de Nível Superior, a CAPES, autarquia vinculada ao Ministério da Educação. As candidaturas poderão ser enviadas até 26 de outubro, no horário de Brasília, exclusivamente pelo sistema eletrônico de inscrição da CAPES. Com a mudança no prazo, todo o cronograma foi reajustado. Agora, a análise documental está prevista para o período de 27 de outubro a 5 de novembro. O resultado será divulgado em 6 de novembro, com prazo para recursos entre 9 e 11 de novembro. A matrícula e o início das atividades seguem previstos para o primeiro ou segundo semestre de 2027. Para mais informações, acesse o portal gov.br/mec. Locução, Thalita Albuquerque. E essas foram as notícias do governo federal.
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1: Fique agora com as notícias do Poder Judiciário e do Congresso Nacional. Boa noite.
0: Uma boa noite, até amanhã.
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4: CNJ e Bacen propõem novas regras e limites para negociação de precatórios.
5: Justiça Eleitoral convida eleitores para contar como foi a experiência nas eleições 2026.
4: STJ anula júri e autoriza que peritos sejam ouvidos em caso sobre sobre morte de bebê após parto.
5: Boa noite, eu sou Marcela Luiz.
4: E eu sou Walter Lima.
5: O presidente do Supremo Tribunal Federal e do Conselho Nacional de Justiça, ministro Edson Fachin, e o presidente do Banco Central, Gabriel Galípolo, receberam nesta terça-feira uma nota técnica com novas regras e limites para a negociação de precatórios.
4: O evento ocorreu na sede do STF em Brasília. A nota foi entregue pelo Grupo Executivo Interinstitucional criado pelo CNJ, o Banco Central e pela Advocacia Geral da União. Na ocasião, Fachin destacou que a nota técnica é fruto de um trabalho conjunto das instituições para dar uma resposta firme, mas cuidadosa à realidade do mercado.
6: É dessa matéria complexa, sensível e de impacto prático que nós hoje aqui estamos a cuidar. Como sabemos, a cessão de crédito e precatório é um instituto constitucionalmente admitido e garantido. Por isso, o desafio é exatamente esse, o de garantir que essa circulação ocorra com informação adequada, rastreabilidade, transparência, proteção do cedente, respeito à ordem constitucional de pagamento e o controle pelo tribunal competente. Por isso, regular não é impedir que o crédito circule, é assegurar que ele circule com segurança. E é justamente esse chamado que a nota técnica procura aqui atender.
5: Segundo Fachin, a nota técnica será submetida à análise do plenário do CNJ e da instância competente do Banco Central.
4: O presidente do Supremo ressaltou ainda que o normativo deverá ser apreciado e aprovado ainda neste mês de outubro.
5: Justiça Eleitoral convida eleitores para contar como foi a experiência nas eleições 2026.
4: A enquete anônima está disponível no site do Tribunal Superior Eleitoral até 31 de outubro. Mariana Fabre.
7: O objetivo é entender como foi a experiência de quem participou das eleições e o que pode ser melhorado nas próximas. Além de uma avaliação geral, o eleitor ou a eleitora pode compartilhar sua experiência sobre o acesso à informação, o deslocamento para a sessão eleitoral e sobre a própria votação. A participação é voluntária, feita pela internet, no site tse.jus.br e leva cerca de 3 minutos.
5: STJ anula júri em que médico e enfermeira são acusados por morte de bebê após parto domiciliar.
4: Segundo os ministros, a defesa foi prejudicada ao não obter autorização para que dois peritos fossem ouvidos. Fátima Uchoa.
8: O Tribunal de Justiça do Rio Grande do Sul negou o pedido de oitiva

0: dos peritos por avaliar que a defesa perdeu o prazo para indicar os assistentes técnicos a serem ouvidos, mas o STJ anulou o júri, considerando que as particularidades do caso e a necessidade de compreensão da atuação médica são suficientes para autorizar a oitiva dos peritos em novo júri e que a perda de prazo não pode prevalecer sobre o princípio da plenitude da defesa. O relator foi o ministro Reinaldo Soares da Fonseca.
1: A Justiça do Trabalho manteve uma indenização de R$3.000 a um empregado agredido pelo supervisor.
2: O caso aconteceu em Ituiutaba, Minas Gerais, mas o trabalhador também contribuiu para o conflito. Simone Moura.
3: O empregado fotografava o supervisor sem autorização e publicava as imagens com comentários depreciativos no grupo de WhatsApp da empresa. Em uma dessas situações, ele foi agredido pelo chefe. Para a justiça, a agressão não se justifica, mesmo com provocação. Mas a conduta do trabalhador também foi considerada na fixação da indenização no valor de R$3.000.
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1: Uma boa noite.
2: E até amanhã.
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5: Está no ar o Jornal do Senado.
6: Eu sou Paula Groba.
7: E eu sou Humberto Pinheiro.
6: E estes são os destaques de hoje do Jornal do Senado, que começa agora.
7: Senadores iniciam sessões de discussão da PEC que acaba com a escala de 6 dias de trabalho e 1 de folga.
6: Projeto no Senado prevê inclusão de artesãos de baixa renda na Previdência Social.
7: Senado discute medidas para enfrentar impactos de Super El Niño.
6: Boa noite.
7: Boa noite.
6: Mais dias de descanso e menos dias de trabalho. O Senado começou a discutir o fim da escala 6x1. A proposta pode mudar a rotina de milhões de trabalhadores.
7: Segundo o presidente do Senado, o texto pode ser votado em primeiro turno já na próxima semana, após 5 sessões de discussão. Repórter Alexandre Campos.
8: O Senado fez nesta terça-feira a primeira de 5 sessões de discussão da proposta de emenda à Constituição, que acaba com a chamada escala 6x1, antes da votação da matéria em primeiro turno. Na prática, a PEC prevê que a jornada de trabalho passará de 44 para 40 horas semanais, sem redução de salário e com direito a 2 dias de folga, sendo um deles preferencialmente aos domingos. Essas regras não valerão para os servidores públicos, mas alcançarão os terceirizados de órgãos públicos. Também não serão aplicáveis para os trabalhadores da iniciativa privada que tiverem diploma de curso superior e que receberem um salário maior que 2,5 vezes o teto da Previdência Social, salvo se o empregador, por vontade própria, decidir o contrário. A diminuição será gradual. Se aprovada a proposta, 2 meses depois de sua promulgação, o tempo de trabalho por semana passará de 44 para 42 horas. Um ano depois da implementação dessa primeira etapa, vai diminuir para 40 horas. Sem se manifestar sobre o mérito da PEC, a senadora Damaris Alves, do Republicanos do Distrito Federal, defendeu que o início da discussão da proposta em plenário deveria ocorrer depois do segundo turno das eleições.
9: É uma matéria delicada, uma matéria que diz respeito a inúmeros segmentos e a matéria de mais interesse do trabalhador. Como é que você pega uma coisa que vai mexer com milhões de vidas e você coloca num período eleitoral? Eu acho que essa discussão, pé no chão, tinha que ser pós-eleição. É desrespeito da vida do trabalhador.
8: Mas o senador Paulo Paim, do PT do Rio Grande do Sul, afirmou que a redução da jornada de trabalho é uma pauta antiga no país. Ele lembrou que o ex-presidente Getúlio Vargas, diante da falta de limite, fixou a jornada em 48 horas semanais.
10: Depois, na Constituinte, nós conseguimos reduzir de 48 para 44. De lá para cá, eu apresentei acho que uma meia dúzia de PEC. Realizamos dezenas de audiências públicas e aqui no plenário também 2, 3 sessões temáticas. Para mim, as eleições devem acontecer, sim, sempre. No Brasil acontece 2 em 2 anos, que é os prefeitos e depois governadores e o Congresso, né? E a presidência da República. Então, cada vez que tiver uma discussão de uma campanha eleitoral, não se vota mais nada. É totalmente absurdo.
6: O presidente do Senado, Davi Alcolumbre, afirmou que vai cumprir todas as etapas previstas para a análise da proposta que acaba com a escala 6x1. por um. Segundo ele, a PEC passará por 5 sessões de discussão antes de uma eventual votação em primeiro turno. Se for aprovada, serão necessárias mais 3 sessões de discussão antes da votação em segundo turno.
7: Alcolumbre também destacou que cumpriu o compromisso de levar a proposta ao plenário e afirmou que, no momento da votação, cada senador e senadora terá liberdade para decidir sobre a redução da jornada de trabalho dos quase 40 milhões de brasileiros que, segundo ele, atualmente trabalham na escala 6x1.
11: Qual é o meu desejo? É cumprir integralmente o rito constitucional, sem atropelos, sem acelerar nada, para na semana que vem termos sessões terça, quarta e quinta, e se caso todos nós pudermos concluir as 5 sessões de debates na semana que vem, do ponto de vista regimental, colocar para sua deliberação em primeiro turno.
6: Quem vive do artesanato poderá ter direito à proteção da Previdência Social.
7: Um projeto em análise no Senado prevê que artesãos de baixa renda sejam reconhecidos como segurados especiais, com acesso a benefícios previdenciários. Repórter Marcela Cunha.
12: O projeto da senadora Lurdinha Pereira, do PSB do Maranhão, inclui entre os segurados especiais da Previdência o artesão que trabalha em regime de economia familiar. O segurado especial é uma categoria da Previdência que reúne trabalhadores que vivem da própria atividade e tem regras específicas de contribuição. Para ser enquadrado nessa categoria, é preciso ter o artesanato como profissão habitual ou principal meio de vida. Além disso, a renda obtida com a atividade não poderá ultrapassar um salário mínimo. A regra valerá tanto para quem vive no campo quanto nas cidades. A senadora Zenaide Maia, do PSD do Rio Grande do Norte, destaca que, para muitas famílias, o artesanato também representa fonte de renda e sustento.
13: O artesanato não é só beleza, ele é cultura, é renda, é dignidade e é desenvolvimento para muitas comunidades.
12: A condição de artesão deverá ser comprovada de acordo com a Política Nacional do Artesão.
6: Chuvas intensas, secas, enchentes e ondas de calor podem se tornar mais frequentes e intensas com a previsão de um super El Niño.
7: O fenômeno acende o alerta para os impactos no Brasil e o Senado já discute e aprova medidas para preparar o país e reduzir os prejuízos causados por eventos climáticos extremos. Repórter Patrícia Oliveira.
14: A previsão a partir de agora em outubro e para os próximos meses é de chuvas acima da média em partes da região sudeste do Brasil e principalmente no sul, com a possibilidade de ciclones. Enquanto outras regiões, como o Nordeste e a Amazônia, podem enfrentar períodos mais secos e maior risco de queimadas. Um projeto transformado em lei da senadora Tereza Cristina, do Progressistas de Mato Grosso do Sul, impede o bloqueio dos recursos do pagamento do seguro rural para proteger o produtor contra grandes perdas no campo. Outra proposta do senador astronauta Marcos Pontes, do PL de São Paulo, cria uma política nacional com um sistema de informações para prevenção e monitoramento dos riscos de desastres.
15: E isso é extremamente importante para que os nossos municípios fiquem mais preparados para enfrentar situações de emergências climáticas, e elas vão aparecer cada vez mais.
14: O projeto está pronto para votação na Comissão de Constituição e Justiça.
6: Respeitar a vontade do eleitor expressa nas urnas é fundamental para fortalecer a democracia. A avaliação é do presidente do Senado, Davi Alcolumbre, após o primeiro turno das eleições.
7: Ele pediu respeito ao resultado também no segundo turno, marcado para o dia 25 de outubro. Repórter Raíssa Abreu.
16: Ao chegar ao Senado nesta terça-feira para retomar as sessões plenárias, o presidente da Casa, Davi Alcolumbre, cobrou dos brasileiros respeito ao resultado das urnas no segundo turno.
11: Que o povo brasileiro possa, a partir deste segundo turno para presidente, nos estados que teremos segundo turno, fazer a escolha com a sua consciência livre de escolher o que é melhor para o Brasil. Como presidente do Congresso Nacional, eu tenho a convicção, primeiro, que todos nós
17: precisamos respeitar o resultado das urnas. Isso é questão fundamental para o fortalecimento da democracia.
16: O segundo turno das eleições está marcado para 25 de outubro.
6: Já o senador Confúcio Moura, do MDB de Rondônia, defendeu uma atuação política sem radicalização e voltada à solução dos problemas concretos do país. Ele afirmou que o próximo Congresso deve priorizar medidas graduais e destacou a importância da educação, da pesquisa científica e da valorização de professores e pesquisadores.
7: Para Confúcio, governos de diferentes linhas políticas precisam concentrar esforços em fazer o básico bem feito. Ele destacou que é completamente injustificável adotar posturas contrárias ao avanço do conhecimento.
18: Não pode nenhum governo de direita, conservador ou esquerda, no mundo da tecnologia, do avanço da inteligência artificial, de tudo isso, a gente ser contra a pesquisa científica, contra o pesquisador brasileiro, contra o professor. Isso não justifica em nenhum partido do mundo.
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7: Com edição de Paula Groba e trabalhos técnicos de Eliseu Caires, o Jornal do Senado fica por aqui. Acompanhe agora as notícias da Câmara dos Deputados. Boa noite.
6: Boa noite e até amanhã.
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20: Bancadas discutem pautas prioritárias para o período depois das eleições.
21: Homens brancos e com graduação são maioria entre os deputados eleitos.
20: Primeiro turno teve maior número de abstenções desde a redemocratização.
21: 23 deputados federais vão assumir outros cargos no próximo ano.
20: Boa noite. A partir de 2027, pelo menos 23 deputados que cumpriam o mandato parlamentar na Câmara nesta legislatura vão ocupar outros cargos, como informa o repórter Luiz Cláudio Canuto.
22: 23 deputados federais foram eleitos para outros cargos, como governador, senador e deputado estadual. 17 deputados federais foram eleitos para o Senado e 2 foram eleitos na chapa para o Senado, como suplentes de senador. Em nível estadual, o deputado Zuco, do PL do Rio Grande do Sul, foi eleito em primeiro turno governador do estado. Em Tocantins, o deputado Vicentinho Júnior, do PSDB, disputará o segundo turno contra a senadora professora Dorinha, do União. Segundo o cientista político Paulo Castro, a Câmara dos Deputados costuma ser o ponto de partida para uma carreira política em nível nacional. E é natural que deputados, após algum mandato, passem a disputar vagas no Senado, prefeituras ou governos de estado.
23: Então o eleitor percebe isso, ele sabe que essa atuação política aqui na Câmara dos Deputados também gera muito aprendizado político, consolida também as bases de atuação desses parlamentares nos seus municípios, principalmente depois que nós tivemos aí a possibilidade de flexibilizar, vamos dizer assim, a forma como eles disponibilizam, direcionam emendas parlamentares para os seus eleitores, e o eleitor valoriza essa experiência. Então é comum, porque dentro da política, né, quem tem mais exposição, quem tem mais presença, costuma sair à frente na eleição. Então, certamente um deputado federal que disputa outro cargo já tem esse recall.
22: 5 deputados federais foram eleitos para assembleias legislativas e 4 ficaram como suplentes nas chapas eleitas para os legislativos estaduais. Outros 31 deputados candidatos não foram eleitos. Da Rádio Câmara de Brasília, Luiz Cláudio Canuto.
4: Eleições.
21: O perfil dos deputados permaneceu quase inalterado em relação às legislaturas anteriores e a maior parte da Câmara segue sendo formada por homens brancos e com nível superior. Saiba mais detalhes sobre o perfil dos parlamentares eleitos na reportagem de Agui Pontes.
24: Com a contagem dos eleitos, a Câmara dos Deputados mantém perfil social majoritariamente branco, masculino e com idade média em torno de 49,9 anos. Segundo o cientista político da Universidade de Brasília, Murilo Mendes, o rosto da Câmara é muito próximo do que ela já vem tendo há muito tempo.
25: A Câmara dos Deputados manteve o mesmo perfil, muito parecido o perfil social de outras legislaturas, majoritariamente formada por homens, brancos, de ensino superior também, de maior renda.
24: Segundo o último levantamento dos perfis dos deputados, Dos 513 representantes na Câmara, 421 possuem ensino superior. Deputados do sexo masculino ocupam 404 cadeiras e 374 dos representantes são brancos. Esses mesmos fatores encontram pouca correspondência na população geral, segundo dados do IBGE. Enquanto deputados com ensino superior são 82,1%, esse mesmo perfil representa 21,4% da população. A população masculina corresponde a 48,5% do povo brasileiro. Já na Câmara, 78,8% dos eleitos são homens. E apesar de 72,9% dos deputados serem brancos, 10,2% dos brasileiros se autodeclaram da mesma forma. Representantes pretos e pardos somam 26,4%, em torno de um quarto da Câmara. Pessoas indígenas têm 3 representantes, um a menos se comparado à legislatura anterior. E pessoas amarelas de ascendência asiática têm 1 representante, 2 a menos do que antes da eleição, o deputado Kim Kataguiri, do Missão de São Paulo. Segundo o cientista político Murilo Mendes, apesar do perfil da Câmara se manter muito próximo ao que sempre foi, houve um aumento da presença feminina. Foram mais 19 cadeiras com as eleições de 2026, fazendo com que elas passassem de 17,7% das candidatas eleitas em 2022 para 21,2%.
25: Hoje, as mulheres são vitrines eleitorais dos partidos. Funcionam como puxadoras de votos em muitos estados. Então, hoje, o investimento em candidaturas femininas deixou de ser apenas para cumprir a nominata, para cumprir a cota de gênero. E hoje elas são cabeças de chapa da disputa proporcional.
24: No recorte de faixa etária, a média de 49,9 anos se mantém constante em comparação a outras magistraturas, mas apresenta diversidade de idades na casa. A maior fatia dos deputados, 31%, tem entre 40 e 49 anos. Cerca de 24% tem entre 50 e 59. 17,5% possui entre 60 e 69. Entre 21 e 34 anos, são 9,7%. E 70 anos ou mais, são 6%. Os deputados mais idosos, com 78 anos, são Magna Mofato, do PL de Goiás, e Luiz Carlos Busato, do União do Rio Grande do Sul. O mais jovem, com 21 anos, é Alvinho Lira, do PP de Alagoas. A composição da Câmara contou com uma maioria de deputados reeleitos. Aproximadamente 58% estão renovando o pleito. Da Rádio Câmara, de Brasília, Agui Pontes.
20: Na próxima legislatura, 29 deputados federais voltam a exercer o mandato na Câmara. É o maior número de ex-deputados que retornam à casa desde 2010. Confira os detalhes na reportagem de Antônio Vital.
0: Dos 513 deputados federais eleitos este ano, 29 já tinham exercido o mandato antes e estavam fora da Câmara. Esse número representa menos de 6% do total, mas inclui ex-parlamentares conhecidos em seus estados, como o ex-presidente da Câmara João Paulo Cunha, do PT de São Paulo, e o ex-líder do governo Bolsonaro na casa, Major Vitor Hugo, do PL de Goiás. Dos ex-deputados que retornam à Câmara, 12 são do PL, 7 do PT, 3 do MDB e os demais do PP, Podemos, União Brasil, Novo, PSD e PRD, com um representante cada. O número de ex-deputados que retornam à Câmara é o maior desde 2010. Em 2010 foram 28 e em 2022 foram 17. Esses deputados não estão incluídos nos cálculos de renovação da Câmara, que só considera os eleitos para o primeiro mandato. Esse número é de 183, o que representa uma taxa de renovação de pouco mais de 35%. Dentre os outros nomes conhecidos que ocuparão cadeiras de deputados no ano que vem, estão Freixo, do PT do Rio de Janeiro, Agnello Queiroz, do PT do Distrito Federal e Subtenente Gonzaga, do PL de Minas Gerais. Para o cientista político Ricardo de João Braga, são políticos experientes que enfrentaram uma tarefa difícil ao se elegerem sem estar ocupando um mandato.
1: Quem estava fora da política no sentido dos cargos teve que subir uma montanha relativamente alta. E quem estava fora da política mesmo, eu acho que teve que trabalhar vários anos para conseguir reconstruir a sua rede de relacionamento. Esse retorno, primeiro, é o reconhecimento do eleitor, ou então é simplesmente até um recall, como a gente costuma dizer, aquela lembrança. Mais uma coisa que é interessante é que é uma volta de parlamentares experientes.
0: Entre os que voltam a exercer um mandato este ano estão apenas 3 mulheres: Perpétua Almeida, do PCdoB do Acre, professora Rosa Neide, do PT de Mato Grosso, e Rose Modesto, do União de Mato Grosso do Sul. Da Rádio Câmara de Brasília, Antônio Vital.
2: Política.
21: O primeiro turno das eleições registrou o maior número de abstenções desde a redemocratização. Quem explica os detalhes é a repórter Kate Nayane.
3: Neste domingo, o primeiro turno das eleições de 2026 registrou o maior número de abstenções desde 1998. Ao todo, foram 21,08%, o que equivale a 33,4 milhões de eleitores, segundo dados do Sistema de Totalização de Votos do Tribunal Superior Eleitoral. O especialista em relações governamentais, Eduardo Galvão, analisa que o percentual já era esperado, considerando as últimas eleições. Para ele, a alta expectativa dos brasileiros sobre os candidatos causa uma espécie de frustração, o que pode levar o eleitorado a se abster do direito ao voto.
5: Tanto aqui no Brasil quanto em outros países também da América Latina, que é a alternância muito rápida de poder entre espectros políticos. Ou seja, vota-se na direita, não consegue resolver os problemas, vota-se na esquerda tentando resolver os problemas, não se consegue esse resultado, o imediatismo das pessoas, do eleitorado, por soluções.
3: Ele afirma ainda que essa expectativa explica não só a alternância no poder, quanto à desmotivação das pessoas para ir às urnas exercer a sua cidadania.
5: Na minha visão, esse dado, ele conversa muito com essa tendência de alternância de poder, porque isso demonstra uma insatisfação muito grande das pessoas em relação ao ambiente político, em relação aos próprios representantes. Na percepção das pessoas, as demandas sociais não estão sendo atendidas nem por um projeto de governo, nem por outro projeto de governo.
3: Em 2022, a porcentagem de abstenção foi de 20,95% na primeira etapa da votação. Em 2026, 158,7 milhões de eleitores foram considerados aptos a votar. 125 milhões compareceram às urnas. Entre os votantes, 2,2 milhões dos votos foram em branco e 3,6 milhões nulos. Os votos brancos e nulos são geralmente de pessoas que não se identificam com nenhum candidato ou partido. É tido como um voto de protesto e pode demonstrar o descontentamento da população em relação às opções de governantes disponíveis para ocupar as cadeiras do plenário. Da Rádio Câmara de Brasília, Kate Nayane.
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2: Economia.
20: Arthur Oliveira Maia, do União da Bahia, é favorável à proposta de emenda à Constituição que limita a alíquota máxima do IPVA a 1% do valor de venda do veículo. A PEC também altera a base de cálculo do imposto para considerar o peso de fábrica do automóvel em vez do valor de mercado.
21: Arthur Oliveira Maia explica que a ideia é tornar a cobrança mais previsível e evitar que o valor do IPVA aumente de forma excessiva em razão do preço do veículo. O texto ainda permite que os estados concedam descontos para veículos menos poluentes.
20: Fernando Coelho Filho, do União de Pernambuco, apoia a criação de uma frente parlamentar em defesa do mutualismo. O colegiado visa garantir uma alternativa viável e competitiva ao mercado tradicional de seguros de veículos.
21: Fernando Coelho Filho ressalta que a iniciativa busca articular ações entre o governo, a iniciativa privada e a sociedade civil para fortalecer o setor. Segundo ele, o colegiado é importante para garantir um ambiente regulamentado que amplia a proteção do patrimônio da população.
2: Agricultura.
20: Gabriel Mota, do União de Roraima, defende a aprovação de projeto que cria um Programa Nacional de Assentamentos Produtivos próximos às cidades. A proposta busca ampliar o acesso à terra para famílias vulneráveis, com foco no abastecimento de mercados locais.
21: Gabriel Mota ressalta que os assentamentos poderão receber apoio para assistência técnica, crédito e comercialização da produção. O texto admite lotes menores que 1 hectare, desde que estudos comprovem a viabilidade econômica, ambiental e produtiva da área.
2: Votação.
20: Após o primeiro turno das eleições, os partidos começam a discutir pautas prioritárias. O PL, com a maior bancada eleita para a Câmara e o Senado, defende mais flexibilidade nas relações trabalhistas.
21: A Federação PT, PCdoB, PV, com a segunda maior bancada eleita para a Câmara, diz que o fim da escala 6x1 é uma demanda da sociedade. A repórter Silvia Munhato tem as informações.
9: Com a definição das novas composições da Câmara e do Senado para a próxima legislatura, os partidos já começam a discutir as pautas legislativas prioritárias. A partir da força eleitoral do PL mostrada nas urnas, o deputado Maurício Marcon, do Rio Grande do Sul, vice-líder do partido na Câmara, acredita que haverá menos espaço para medidas que busquem regular as relações trabalhistas, como as discussões sobre a jornada de trabalho máxima.
10: A gente tem exemplos dos Estados Unidos, do Canadá, da Austrália, da Inglaterra, que fazem a questão por horas trabalhadas com os direitos trabalhistas garantidos de forma proporcional, onde as pessoas vão fazer as suas horas de trabalho que assim desejarem. Se quiserem trabalhar 2, 3, 4, 5, 6 dias, elas vão ter a liberdade.
9: Para o deputado Daniel Almeida, do PCdoB da Bahia, vice-líder do governo no Congresso, a sociedade se mostrou favorável ao fim da escala 6x1, porque quer mais tempo livre.
12: Quem está contra isso está contra a evolução natural das coisas, está contra a opinião da sociedade, está contra os trabalhadores brasileiros. Esse debate de que o mercado regula as relações na sociedade, regula as relações no mundo do trabalho, as relações econômicas, é uma falácia. Não é assim que as coisas funcionam.
9: Maurício Marcon afirma que o partido deve trabalhar pelo corte de impostos e até para suspender a reforma tributária, aprovada em 2023 pelo Congresso. Outro movimento, segundo ele, será na direção do corte de gastos, além de outras pautas.
10: Fim das decisões monocráticas do Supremo Tribunal Federal, que está lá esperando há muito tempo lá, e a gente precisa votar, redução da maioridade penal. Então a gente tem várias pautas aí para serem aprovadas.
9: Daniel Almeida acredita que o país terá que fazer um enfrentamento mais firme do crime organizado e citou a proposta em discussão que busca reestruturar o sistema de segurança pública.
12: Criou-se o fundo eleitoral, mas a presença do poder econômico e de forma especial de setores do crime organizado na vida política está cada vez, a presença está cada vez mais intensa, então tem que fazer uma reforma político-eleitoral.
9: O vice-líder do governo também acredita que será necessária uma discussão sobre o Supremo Tribunal Federal no sentido de fixar mandatos para os ministros. Da Rádio Câmara de Brasília, Silvia Munhato.
20: Segurança Pública. Mário Negro Monte Júnior, do PSB da Bahia, apoia a proposta que amplia a coordenação da União na segurança pública e integra os órgãos federais, estaduais e municipais. A PEC também reforça a atuação da Polícia Federal contra organizações criminosas e milícias.
21: Mário Negro Monte Júnior destaca ainda a criação da Polícia Viária Federal, com atuação em rodovias, ferrovias e hidrovias, e a inclusão das guardas municipais no sistema de segurança pública. Ele acrescenta que a proposta também prevê recursos para os fundos nacionais da área.
20: Marangoni, do Podemos de São Paulo, é autor de proposta que altera o Código Penal para aumentar a punição a quem comete o crime de ato obsceno em locais de uso coletivo. De acordo com a matéria, a punição passa a ser de 2 a 5 anos de reclusão, além de multa.
21: Marangoni afirma que a medida alcança banheiros, vestiários, escolas, transportes coletivos, centros comerciais e outros espaços frequentados por crianças e adolescentes. Ele considera que esses ambientes exigem proteção reforçada contra a exposição a atos de conteúdo sexual.
20: Marussa Boldrin, do Republicanos de Goiás, propõe criar diretrizes nacionais para transformar as salas Lilás em uma política de atendimento humanizado a mulheres e meninas vítimas de violência. A implantação seria gradual, respeitando a autonomia de estados e municípios.
21: A proposta, relatada por Marussa Boldrin na Comissão de Saúde, garante acolhimento, escuta especializada e integração com a rede de proteção. Também prevê treinamento contínuo das equipes e protocolos nacionais para orientar o atendimento às vítimas.
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14: Previdência.
15: Vander Lubé, do PT de Mato Grosso do Sul, apoia o projeto que regulamenta a aposentadoria especial por penosidade no regime geral de previdência social. A proposta define o conceito de penosidade e estabelece critérios para a concessão do benefício.
21: O texto de Vander Lubé prevê a aposentadoria após 25 anos de trabalho em condições de grande desgaste físico ou mental, mediante comprovação por perícia técnica. O projeto também cria regras específicas para motoristas do transporte rodoviário comprovarem o...
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17: Boa noite, pessoal. Léo Siqueira, a partir de agora com você aqui na Portal FM.

Obrigado, gente. Eu fico muito nervoso nessa situação aqui, sabe? Mas estou fingindo que não estou.

0: obrigado mesmo.
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0: 9 e 3.
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2: O candidato Anthony Garotinho, do Republicanos do Rio de Janeiro, desistiu do recurso no TSE contra o indeferimento da sua candidatura ao governo do estado. Com isso, Douglas Ruas, do PL, pode ser declarado eleito ainda no primeiro turno. Só lembrando, a candidatura de Garotinho foi barrada pela Justiça Eleitoral do Rio por uma condenação por improbidade administrativa. A defesa alegava que a inelegibilidade já tinha acabado e recorreu, mas desistiu. No atual cenário, Ruas ficou pouco abaixo dos 50%, porque os votos de Garotinho entraram no cálculo. Sem eles, a base total encolhe e Ruas chega a 50,88% dos votos válidos.
3: Esporte São Bernardo se enfrentam hoje às 7:30 da noite na Ilha do